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6: Gazeta Reuters, 16, bom dia.
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6: E vamos ao nosso momento especial, marcante, aqui de todas as manhãs, é com ele. Rei Roberto Carlos, vamos atender o pedido da nossa amiga Ivani, que inclusive é fã do frio, rapaz. Oi, Ivani, bom dia.
8: Oi, Naldinho, bom dia, aqui é Ivani. Sobre o frio, tá muito bom. Eu amo, né, esse tempinho. Melhor que aqueles 35, 40 Ei, graus, quando nós chega lá mais pro final, né? Mas tá muito gostoso. Tem gente que não gosta, mas eu gosto.
6: Gosto não se discute, né,
8: eu gostaria,
6: né, minha
8: de
6: amiga?
8: Participar do momento com o rei. Opa. E pedir a música Chuva no Meu Para-brisa. Ofereço para você, para todos os ouvintes. E tá na Gazeta, tá legal.
6: Muito obrigado pela participação.

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3: Gustavo Mioto, senhoras e senhores, ao lado de Murilo Rufi, senhoras e senhores, novo sozinho. Atual sucesso do Gustavo Mioto. Todas as manhãs, rei Roberto Carlos lá no início. 8 horas 24 minutos. Sejam bem-vindos. É amanhã de quarta-feira, 24 de junho, né? 2026. Hoje é dia de seleção brasileira. Tem Brasil e Escócia. Vai, Brasil! E por falar em Brasil, Zil Zil, tá chegando mais uma edição do nosso Gazeta Express.
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3: E vamos falar de futebol.
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3: A seleção de Portugal venceu o Uzbequistão com uma goleada de 5 a 0. Cristiano Ronaldo fez 2 gols e se tornou o primeiro jogador a marcar em 6 edições da Copa do Mundo. Já quem esperava gols na disputa entre Inglaterra e Gana se decepcionou, pois a partida terminou empatada, sem gols. Mesmo sem uma grande atuação, a Croácia venceu o Panamá, placar de 1 a 0 em Toronto. A rodada se encerrou com Colômbia e República Democrática do Congo. Em Guadalajara, os colombianos venceram por 1 a 0 e seguem na liderança do Grupo K, com 6 pontos, carimbando a classificação para a próxima fase. A terceira e última rodada da fase de grupos começa hoje, com 6 partidas distribuídas entre os grupos A, B e C. O destaque da rodada é para Brasil e Escócia, às 18 horas, pelo Grupo C. No mesmo horário, será disputada outra partida da chave, entre Marrocos e Haiti. As primeiras partidas do dia serão pelo Grupo B, às 15 horas, entre Suíça e Canadá e Bósnia e Catar. A rodada do dia encerra às 21 horas, com as partidas do Grupo A. O México enfrenta a República Tcheca e a Coreia do Sul joga contra a África do Sul. Na redação de Thalita Rocha para o Gazeta Express.
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1: E Gazeta Mãe, T35, bom dia!

0: Rick Martin com o Luan Santana. A música do dia na Gazeta. Estranho. Bora, pessoal, tá sempre na hora. Vamos destacar o alô-alô dos amigos e amigas pelo 998720-45, WhatsApp Gazeta. Manda!
1: Quando começa a enfriar assim, mudar o tempo, a articulação, meu, doce, osso, meu, começa tudo a arder, tudo doer. Tchó! Eu falei pra mamãe, eu vou banhar hoje, que amanhã se enfriar eu já não banho.
0: Ah, tá certo.
1: Aí eu avisei Titico, Titico, você aproveita pra você banhar, porque amanhã vai estar estralando. E eu não quero nem saber de água.
0: É isso. Quem banhou, banhou. Bom dia, Esther, residencial Nico Baracato. Bom dia, Naldinho. Manda alô para Maria Clara e Afonso no Jardim Industriário 2. Abraço, Afonso. Alô, Maria Clara, Fazenda Mimoso. Bom dia, Maria da Conceição. Tá mandando aquele alô especial para os moradores do Barranco Alto. Bom dia, Naldinho. Hoje tá bom para tomar chimarrão.

0: É, manda alô pra nós aqui, família Venson, é a nossa amiga Marilene. Ô Marilene, obrigado pelo Whats. É, segundo a Marilene, o dia pede um chimarrão. Mas, vá, minha amiga, Ivonete, bom dia!
1: Bom dia, bom dia, bom dia, meu amigo Naldinho, que é Ivonete, da Fazenda Paraíso, frio, Naldinho, frio. Naldinho, eu toco uma música aí pra nós, qualquer uma. Do Jerry Neto, oferecer ali para as meninas que tá ligadinho em você.
0: Muito obrigado.
1: Para Nani, ali da Xingu.
0: É, Nani!
1: É, para as meninas ali do Federal. Para Carla. E para vocês aí da
0: Rádio. Obrigado, Ivonete.
1: Tá legal. Tá legal.
0: Tainara, bom dia!
2: Bom dia, meu nome é Tainara, aqui do Formigueiro. Queria escutar a música do Nando Moreno, oferecer para minha mãe Ana, minha filha Yara, meu esposo Tiago e para todos vocês ouvintes que estão escutando a Gazeta.
0: Muito obrigado, minha amiga. Alô, Vilma. Ô, Vilma.
3: Bom dia, Naldinho. Aqui é Vilma, estou aqui na Fazenda Campina. Que frio é esse, Naldinho? Não aguento frio, não. Não gosto de frio, não. Tenha uma ótima quarta-feira para você aí, Naldinho.
0: Pra você também, Vilma. É, a querida Vilma tá sofrendo com frio, rapaz. Mais uma que prefere o nosso calor, né, Vilma? Ó, mas ele volta logo. Danilo Bebê, bom dia.
4: Bom dia, bom dia, bom dia, Naldinho. Dá um purgado, Naldinho, na audiência aí da Gazeta Positiva.
0: Pose.
4: Hoje tem a seleção, hein, Naldinho?
0: Vai, Brasil.
4: Hoje vai dar 2-0.
0: Opa, tomara.
4: Hoje meio apertado aí, mas nós vamos levar... Vamos ganhar ainda. Pose?
0: Pose, meu amigo.
4: Vamos ganhar sem pedir, hein?
0: Grande Danilo, 2-0 aí no bolão do Danilo Bebê.
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15: 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E a hora certa na Gazeta. 8h55, bom dia.
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0: Ah, com tudo, vamos aquecer a moçada desse friozinho que faz lá fora 14 graus. Segura Pião é a primeira edição de hoje, hein, pessoal? Com Fernanda e Sorocaba, Felipe Ferrari e Zezé de Camargo sem o Luciano.
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0: Tchau, tchau, Seguratião. Ei, maravilha, a primeira edição de hoje do Seguratião. Mais edições, né? Ah, com a Darlene, John, à noite com o Max, Zezé de Camargo. Fechamos bem, Irmão da Lua, Amigo das Estrelas. Só pancada, Felipe Ferrari com Diego e Arnaldo lá no início. Pega eu, Fernandes, Sorocaba, Seguratião Gazeta.
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0: Daquele jeito, 14 graus.
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Fala, Gazeta, tá legal? Bom dia! Lambadão agitando, alegrando a nossa manhã gelada de quarta-feira. Tom da voz, os maninhos. Sixpence, None the Witcher, com Don't Dream It's Over. Saudade, né? Que pena, lá no início, Thales Lessa com Diego e Vitor Hugo. Amigos e amigas, naquele clima especial de Brasil, de Copa do Mundo, né? Hoje tem Brasil contra a Escócia. Vai, Brasil! Brasil! Que seja de goleada, mas ó, 1-0, do jeito que a nossa seleção tá. Pode ser, né? A gente não acha ruim, não.

0: Mais uma edição do Gazeta Express. Bióloga que matou dois jovens é condenada, mas não ficará presa. Gazeta Express. 7 anos e meio após o atropelamento de 3 jovens e a morte de 2 deles, Rafaela Escrense, da Costa Ribeiro, de 41 anos, sentou no banco dos réus e foi condenada a 6 anos de prisão por homicídio culposo, quando não há intenção de matar, e lesão corporal culposa. Pena que será cumprida em regime semiaberto. Ela também está proibida de dirigir pelo mesmo tempo. Como em Mato Grosso não há sistema prisional para cumprimento de regime semiaberto, a bióloga não ficará presa. Ela foi denunciada por dirigir embriagada e atingir as vítimas na Avenida Isaac Póvoas, em frente à Boate Valley, no dia 23 de dezembro de 2018. Em depoimento durante o Tribunal do Júri, nesta terça-feira, afirmou que sua vida também acabou. O acidente aconteceu na madrugada. Milena Lacerda morreu no local. Ramon Alcides faleceu 5 dias depois. E a única sobrevivente, Raia Giroto, permaneceu internada na UTI e recebeu alta em 14 de janeiro de 2019. Após a leitura da sentença, houve tumulto no plenário. A família da vítima, Ramon, discordou da pena estabelecida. Ao fim do julgamento, que se estendeu por mais de 12 horas, a ré e família não falaram com a imprensa e deixaram o fórum escoltados para garantir a segurança. Da redação de Thalita Rocha para o Gazeta Express.
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1: Bora voltar, pessoal. Tem aquela delícia toda da Casa da Pizza para um amigo ou amiga. Sim, nós temos aqui pelo WhatsApp 999-87-20-452. Vouchers de rodízio de pizza. É para você consumir na Casa da Pizza da General Melo, na Music Bar, que fica na Beira Rio, ou então lá na Avenida das Torres. Nossas opções. Diego e Vitor Hugo, Beijinho a Cura Música 1. Tiaguinho, Pensamentos Intrusivos é a opção de número 2. E Direitos Iguais, Simone Mendes, Música 3, tá valendo. Boa sorte, Tiroteima!
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0: Tem uma Gazeta. Participou, votou, ainda não? Bora! Ó, participe aí pelo 99872045 WhatsApp Gazeta. Vote! Temos sim dois vouchers de rodízio de pizza para consumir na Casa da Pizza da General Melo, Music Bar na Beira Rio ou lá na Avenida das Torres, certo? Nossas opções: Diego e Vitor Hugo, Beijei a Cura. Música 1, Pensamentos Intrusivos. Tiaguinho, opção de número 2 e Direitos Iguais. Simone Mendes é a música 3 para você votar. Tá valendo, não perca tempo. Tira, tem uma Gazeta.
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1: Muito bem, aquele abraço, obrigado a todos que participaram aqui da nossa bela disputa Tiratema Gazeta. Quem tá levando dois vouchers de rodízio de pizza para consumir na Casa da Pizza é a amiga Adeane Auxiliadora Antunes. Bairro CPA 1, telefone é o 98406, final 72. Parabéns, Adeane Auxiliador Antunes, lá do CPA 1. E a mais votada vencendo o Tiratema. Música 3.

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0: É Gazeta 10 e 5, bom dia. Alô, Reinaldo Bezerra, o Anador.
1: Bom dia. Naldinho, que é o Anador do Parque do Lago, Naldinho. Eu banhei, Naldinho. Só que eu banhei aquele banho feijoada.
0: Ai, acredito.
1: Rabo, orelha.

0: E bem.
1: Ah, sim, acredito.
0: Tá legal. Aqui é o Vanador. Manda uma música pra nós aí. Manda Gustavo Lima, Retrovisor.
1: Bom, amigo.
0: Tá na Gazeta, tá legal. Feliz pra todo mundo para do lago. Tá eu e o pedreiro, seu Manuel.
1: Esse é o Manuel. Muito obrigado, Reinaldo, pela participação.

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4: 15 graus.
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3: Temos aqui um dos cantores e compositores mais marcantes e influentes do sertanejo universitário. Se destacou nacionalmente por sua voz potente, pela facilidade de transitar entre músicas românticas intensas, as famosas sofrências e hits extremamente animados. Infelizmente, nos deixou na madrugada de 24 de junho de 2015, aos 29 anos. Tô falando do Cristiano Araújo. Temos homenagem ao cantor aqui com 3 grandes sucessos pra gente matar saudades, né? Através do Super Sequência, Cê Que Sabe, Maus Bocados e De Quem É a Culpa.
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7: Eu só tenho uma coisa pra dizer pra você aí dessa próxima música. Cê que sabe, amor. 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

0: Aí ao lado da Marília Mendonça, que infelizmente também se foi, né? Homenageamos aqui o Cristiano Araújo, quanta saudade. Hoje faz 11 anos que ele partiu, hein, pessoal? Dia marcado aí por homenagens e lembranças de um talento que se foi no ápice absoluto de sua trajetória. Nossa singela homenagem ao cantor através do Super Sequência e três grandes sucessos de Quem é a Culpa, Maus Bocados e Cê Que Sabe.
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0: Mais uma edição do Gazeta Express. STF retoma julgamento sobre uberização. Vamos conferir.
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0: O Supremo Tribunal Federal retoma nesta quarta-feira o julgamento sobre a validação das ações da Justiça do Trabalho que reconheceram vínculo de emprego na relação entre motoristas de aplicativos e as plataformas, a chamada uberização. A sessão está prevista para começar às 13 horas. O julgamento foi suspenso no dia 1º de outubro do ano passado, quando foram ouvidas as sustentações das partes envolvidas no julgamento. Na sessão de hoje serão proferidos os primeiros votos sobre a questão. Serão julgadas duas ações que chegaram ao Supremo a partir de recursos protocolados pelas plataformas Rappi e Uber. As empresas contestam decisões da Justiça do Trabalho que reconheceram o vínculo empregatício com os motoristas e entregadores. A Rappi alegou que estas decisões trabalhistas desrespeitaram decisões da própria corte, que entendem não haver relação de emprego formal com os entregadores. A Uber sustentou que é uma empresa de tecnologia e não do ramo de transportes, e que o reconhecimento de vínculo trabalhista altera a finalidade do negócio da plataforma. Durante a tramitação do caso, a Procuradoria-Geral da República enviou ao Supremo parecer contrário ao reconhecimento de vínculo trabalhista entre motoristas de aplicativos e as plataformas digitais. Da redação de Thalita Rocha para o Gazeta Express.
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9: Gazeta 10:54. Daqui a pouquinho tem a Darlene Rodrigues por aqui, 3 da tarde, John Schmansky. 8 da noite, o Max William. A todos, excelente quarta-feira.

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da Gazeta tá legal. Oi, gente, bom dia. Que dia lindo, né, gente? Que dia gostoso. Bom dia pra você ligado, ligada aqui na melhor programação do rádio. Eu sou a Darlene Rodrigues. Agradecendo a Deus a oportunidade. Mais um dia, meu Deus, eu tô aqui na Gazeta. Mais um dia, graças a Deus. Bom dia pra você, que seja uma quarta-feira maravilhosa. Hoje é 24 de junho, se não me engano, hoje é dia de São João. Verdade, 24 de junho. Oh, que coisa boa, que seja uma quarta-feira maravilhosa. Hoje é dia de São João, dia do observador aéreo e o dia...

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e Cristiano aqui na Gazeta FM. Cadeira Cativa é o nome dessa música. Podia ser Nós Namora, né? Mas é Cadeira Cativa. Show, show, business. Esse é nosso show business aqui na Gazeta, nesse 24 de junho de 2026. Onde assistiu o jogo entre o Brasil e a Escócia? Telões espalhados em Cuiabá. Eu vou te contar já já com detalhes, tá? Pra gente poder saber onde tem, onde você pode assistir ao jogo do Brasil, hoje Brasil e Escócia, né? Doku volta à Copa após acompanhar o nascimento do filho. Show da Ana Castela arrecada 38 toneladas de alimentos. A Globo anuncia um documentário e uma série para marcar um ano da morte da Preta Gil. O Amado Batista é condenado a pagar R$450 mil após uma criança morrer afogada numa fazenda dele. Justiça condena ex-BBB Nego Di a mais de 14 anos de prisão. Adele volta aos estúdios depois de 5 anos e prepara músicas inéditas. E os mineiros criam queijo verde amarelo. Ah, mineirada é da melhor qualidade, não tem jeito não. Mineiro, ó, povo bom, hein? Povo bom, povo mineiro, cê tá doido. Eu vou no intervalinho e já venho com mais música pra você. Cuiabanos acordam com 14 graus hoje.

0: de garoa fina e o frio permanece até sexta-feira, viu, gente? Os cuiabanos amanheceram hoje com um cenário diferente, temperatura mínima de 14 graus, céu encoberto, garoa fina. A capital mato-grossense registrou um dos dias mais frios do ano. A previsão indica que o tempo é instável e as temperaturas mais amenas devem permanecer pelo menos nos próximos dias, com influência de uma massa de ar frio que atingiu o Mato Grosso. Segundo o INMET, ao longo desta quarta-feira os termômetros não passam de 18 graus, o céu permanece com muitas nuvens, né? Inclusive tem previsão de pancada de chuva, viu? Na quinta-feira o frio continua predominando na capital, a mínima permanece em 14 e a máxima em 22, isso amanhã, não é? O dia será marcado por céu encoberto, possibilidade de chuva também. Sexta-feira, essa massa de ar frio começa a perder força, gradualmente. A temperatura mínima sobe para 18 e a máxima já chega aos 30 graus na sexta-feira, viu, gente? Então, apesar da elevação nos termômetros, a previsão ainda aponta possibilidade de chuva aí por mais alguns dias, né, nos próximos dias. Mas para hoje e para amanhã é friozinho. E aí na sexta-feira, pelo que indica o INMET, né, na sexta-feira já volta a esquentar, tá? Então você curta bastante hoje. Curta amanhã também, na sexta-feira o sol já dá as caras, tá? É o que a previsão do tempo traz. São 11h23. 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

0: maravilhoso. Vamos aproveitar que é só hoje e amanhã. Sexta-feira já esquenta de novo, tá, gente? Bora aproveitar o friozinho. Hoje eu vou até tomar um vinho. Não, hoje eu vou. Vou tomar um vinho hoje. Boa, hoje eu vou tomar um vinhozinho, começar a assistir o jogo ali, depois tem um vinhozinho, aí eu vi, hein? Fred e Fabrício.
1: Tchau.

Mais um show business aqui na Gazeta FM, tá na Gazeta, tá legal. Eu vou te dar uma informação agora aqui. Presta atenção nessa informação que eu vou passar pra você, que é pra você saber onde você pode assistir ao jogo de Brasil e Escócia. A rua Vila Mirante, no bairro Ribeirão do Lipa, e a rua Lages, no CPA 1, foram as novas vencedoras do concurso Minha Rua é Show de Bola, e vão receber da prefeitura os telões, né, para poder assistir a transmissão de Brasil e Escócia hoje às 18 horas. Além dos telões, os locais contarão com tendas de proteção contra a chuva, cadeiras, distribuição de água durante a transmissão. As duas ruas se juntam a outros 4 pontos da capital que seguem contemplados pela campanha da prefeitura. A rua 17 no bairro Santa Terezinha, a rua 15 no bairro João Bosco Pinheiro, a rua 44 no bairro São João del Rei e também a rua Belo Horizonte no bairro Alvorada, tá bom? Pra poder assistir o jogo no telão. Outra coisa, deixa eu contar aqui que tem mais ruas. Deixa eu salvar o vídeo aqui que eu tava... né, tô aqui colocando pra poder colocar na rede social. Gente, lá na Praça da Mandioca também, tá? Verdade. Deixa eu continuar te contando então aqui, gravar pra postar lá no Instagram da rádio. A Praça da Mandioca é outro local com exibição gratuita dos Jogos do Brasil e atrações voltadas pro entretenimento do público. O Parque Novo Mato Grosso também continua com um telão gigante. O evento será realizado na Arena Show também, dentro do complexo do parque, com entrada gratuita. O espaço também terá praça de alimentação, bar, área destinada às crianças e também apresentações musicais regionais depois do

Dos jogos. A Praça Alen Castro será palco da FanFest Liquida Centro, evento gratuito que reunirá transmissão esportiva, atrações culturais e muitas opções. A programação terá início a partir das 14 horas, com feira gastronômica, comercialização de bebidas, apresentação musical e muito mais. E às 18 horas, um telão instalado na praça transmitirá o jogo. Ok? Então, são vários pontos para você assistir Brasil e Escócia em Cuiabá. Como eu falei, vários bairros aí de Cuiabá contemplados com o Minha Rua é Show de Bola, onde a prefeitura coloca telões nos bairros, coloca estrutura, coloca cadeiras, coloca água, né? Tendas, bem bacana, que legal. Para todo mundo assistir numa boa hoje, 11h38.

Mais um show business aqui na Gazeta FM. Tá todo mundo ligado, que delícia. Ótima tarde pra você, ótima tarde. Já tá almoçando ou nada? Então não é tarde ainda. Deixa eu te contar, Jeremy Doku voltou à concentração da Bélgica ontem. O atacante havia saído para acompanhar o nascimento do primeiro filho na Inglaterra. Ele voltou para os Estados Unidos. O jogador tem 24 anos, viajou para ficar ao lado da esposa na hora do parto. Ela deu à luz a um menino chamado Praise. Segundo informações da imprensa belga, ele percorreu cerca de 18 mil quilômetros em 2 dias. Passou aproximadamente 20 horas em voos para conseguir acompanhar o nascimento do filho e voltar para a disputa da Copa do Mundo. Agora, a expectativa gira em torno da sua condição física para o confronto decisivo da fase de grupos contra a Nova Zelândia na próxima sexta-feira, né? Depois de 2 empates nas 2 primeiras rodadas, a Bélgica ocupa a 3ª colocação do grupo G. Precisa vencer para avançar sem depender de combinações.

de resultados, né? Mas tá aí, ó, Doku volta pra Copa do Mundo depois de passar 24 horas tentando viajar, 18 mil quilômetros, 24 horas nada, 18 mil quilômetros, né, que ele viajou pra poder ver o nascimento do filho dele pra voltar pra Copa do Mundo, né? Olha aí, nossa, top, né? Que fofinho ele, ah, achei fofinho demais. Vamos pro intervalinho, daqui a pouco tem mais, 11h43.

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2: A terça-feira de Copa do Mundo teve 5 jogos, Jordânia perdendo para a Argélia por 2-1, Inglaterra e Gana não saíram do zero, Croácia venceu o Panamá por 1-0, Colômbia também por 1-0, venceu a República do Congo. E Portugal fez as pazes com o torcedor, vencendo o Besquistão por 5-0, com 2 gols do Cristiano Ronaldo. Ele que falou sobre estar de volta à Copa em grande estilo, mesmo aos 41 anos.
3: É continuar o meu trabalho, eu acredito muito naquilo que faço, acredito muito que a trabalho a Deus ajuda. A minha carreira foi sempre assim, não ia mudar nada. Para mim o mais principal é a equipa, estar unido com eles, estar unidos com as nossas famílias, que isso sabemos que podemos controlar. Tudo o resto que vem de fora não podemos controlar, porque sabemos que quando não jogamos bem, não ganhamos, somos sempre atacados, principalmente eu, mas já, como disse anteriormente, já estou acostumado e sigo lá.
2: Muito bem, ouvimos Cristiano Ronaldo. Hoje teremos mais 6 jogos movimentando a Copa, além de Brasil e Escócia, Suécia e Canadá, Bósnia e Catar, Marrocos e Haiti, África do Sul e Coreia do Sul, Chequia e México. Edson Rufino para o Momento da Copa.
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11: Hora certa na Gazeta, 9 minutos para o meio-dia.
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11: Gazeta FM, 9 minutos para o meio-dia.
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11: Muito bem, tá na hora de mais um Tira-teima aqui na Gazeta. É hora de você, ouvinte legal, ganhar rodízio de pizza para você e para o seu acompanhante na Casa da Pizza. Que delícia! É verdade! Vai você e o seu acompanhante na Casa da Pizza aproveitar um rodízio maravilhoso por conta da Gazeta FM. Quer ganhar? Então, bora votar agora em mais um Tira-teima. Realção, voltei, amor, a música 1, Displicente, Wesley Safadão com Rei Vaqueiro, a música 2. Não mexe nas minhas gavetas, Danilo da Via 3. É só você mandar agora no WhatsApp seu nome, o nome do bairro e a música que você gosta mais dessas três que eu vou tocar. A mais pedida eu toco de novo inteirinho e tenho presente. Combinado? Combinado, pode votar então.

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0: questão de tempo. Mais um tiratema aqui na Gazeta FM, 99987-2045. Três músicas lindas, você escolhe a que você gosta mais ou mais pedido, eu toco de novo. Vale rodízio pra você e pro seu acompanhante na Casa da Pizza, 99987-2045.
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0: Temperatura 15 graus.
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